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coisa boa, né? É. A nossa maravilhosa, nossa abençoada sexta-feira. Deixa eu já convidar a galera. Amanhã, sábado, a partir do meio-dia, você já tem o nosso encontro marcado aqui, viu? A nossa 96 Caçula FM traz pra você a Hora do Cowboy no sabadão, hein? Pra gente tocar as melhores modas. 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Tá com a gente por aqui na pegada do rodeio. Aqui o sistema é top do Brasil, vambora de moda, hein? Você participa com a gente, você pode pedir modão, que aqui nós ajeita a moda. Deixa eu ver a galera participando com a gente por aqui, tá bem o nosso amigo Pedrinho, tá bem? Alô, Pedrinho. Abração pra você, valeu, meu irmãozinho, obrigado, viu? Fica bem à vontade. Abraço carinhosamente pra você, pra toda essa galera maravilhosa também, viu? Deus abençoe seu dia, Deus abençoe sua tarde, seu finalzão de semana. Obrigado pelo carinho, obrigado pela sua audiência com a gente. Tamo junto, meu irmãozinho, tamo junto, é nóis.

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2: Pois é, bom demais, essa é a Hora do Cowboy. Aproveita, tá aí, ó. Tá todo do Brasil, né? Chama da televisão especial nossa amiga Ataíde. Alô, Ataíde, tá belezinha? Tá tudo certinho por aí ou não? Cadê a Ataíde? Ótima tarde pra você, obrigadão pelo carinho, obrigado pela sua participação com a gente por aqui também, viu? Deixa eu ver a galera, vai participando com a gente, pode pedir modão que nós ajeita, modão!
3: Ô, Daniel!
2: Oi!
3: Tarde! Eu te ouço todo dia, Daniel, até no serviço.
2: Olha só que maravilha,
3: viu? Mas todo dia eu tô te ouvindo.
2: Eita!
3: Desde o programa do Rafael.
2: Olha só.
3: Até a Toninha, o Will.
2: Sensacional, hein?
3: Eu só desligo na hora que você vai embora, 6 horas.
2: Aí, ó.
3: Aí eu vou assistir televisão. Ofereço o programa, meu cunhado Lito.
2: Grande bonitão.
3: Esposa dele, minha mãe Ivone, meu cunhado Prado, maridão Davi. Pra você, pra sua família, sua esposa.
2: Obrigado.
3: Ô, Daniel, me coloca nesse pitch de 50 aí.
2: Opa, tá participando, hein?
3: Mais tarde.
2: Já pensou? Tá maravilha, bom. Viu?
3: Obrigado, meu amigo. Tô aqui te ouvindo.
2: Valeu, Eunice. Um abraço pra você, obrigado pelo carinho, pra toda essa turminha toda aí, ó. Obrigadão, tamo junto, é nóis, hein? Ó, Litão, cowboy lá da JSL, receba aí também o nosso abraço. Ó, Davi, alô, Davi, um abraço pra você também, meu irmão, obrigado, hein? Toda essa galera maravilhosa, Cláudia, também pra Ivone. Deus abençoe cada um de vocês, obrigadão pelo carinho, tamo junto, é nóis, hein? Deixa eu ver, tem mais participação com a gente por aqui também, a Patrícia. Alô, Patrícia, lá do Novo Oeste 2. Um abraço pra você, pra toda a galera aqui também, tá na audiência aí, obrigadão.

Deixa eu ver, até mais tem a participação da Bruna, tabela do... A Bruna, tabela do Real Park. Alô, Bruna! Todo o pessoal do Real Park também, bem pertinho ali do bairro Nova Três Lagoas, né? Pertinho também do São Carlos, pra todo o pessoal ali, ó. É. Toda a regiãozinha ali, obrigado pelo carinho, tamo junto, é nós, hein? Deus abençoe cada um de vocês, também o André. André também lá do Jardim Progresso. Ó, boy, solta aquele modão aí ajeitado pra nós aqui, tamo aqui tomando um tereré. Manda alôzão pra essa galera toda aí, ó. Obrigado pelo carinho. Manda o nome dessa rapaziada aí, viu? Tá no mano tomando um tena. Abraço pra você. Valeu, meu irmãozinho. Obrigado, hein? Também a Ana Carolina também está com a gente por aqui. Tá dando uma passeada. Tá lá no centro da cidade agora. Tá dentro do carrão. Tá curtindo. Já mandou até a foto daqui, ó. Mandou a foto aí, ó. Toma. Curtindo a 96 Caçula FM. Eita, aí sim eu dou valor, viu? Abraço pra você, Ana Carolina. Obrigadão. Boa sorte pra você. Tá valendo R$50. 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Vambora!

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nossa última. Deixa eu mandar também um abração especial pra toda a galerinha também. Tá lá, ó, na Matriz Veículos também, ó. Tá na audiência com a gente por aqui, ó. Ótima tarde pra vocês aí. Obrigado pelo carinho também. Tamo junto, é nóis, hein? Pessoal tá lá, ó, lugar certo pra você comprar o seu carrão, né? E Matriz Veículos também tá com a gente por aqui na hora do cowboy. Vambora, vambora, vambora lá. Deixa eu ver também a Juliana Oliveira, também lá do Novo Oeste, também está com a gente por aqui. Obrigado pelo carinho, valeu, obrigado. Marcos Vinícius, também lá do São Carlos, também está mandando um modão lá pro seu paizão Luiz também, viu? Alô Luiz, ótima tarde para vocês aí. Obrigadão pelo carinho, valeu Marcos Vinícius. Também é para Fernanda Souza, quer ganhar os R$50 também, ó. Boa sorte para você, viu? Boa sorte para você, tamo junto, é nóis, hein? Cadê o áudio dessa galera, hein? Manda áudio que eu não tô sabendo ler, viu? Mande áudio, mande áudio. 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
0: Eita, sexta-feira abençoada. Tá valendo R$50 pra você que participar com a gente por aqui também na hora.

0: coisa boa demais. Deixa eu parabenizar também a Alessandra, também a Lolê. Olha só, parabéns pra você, viu? Lolê tá completando hoje mais um ano de vida. Parabéns pra você, viu? Ela que faz parte aqui da nossa 96 Caçula FM, também faz parte aqui, ó, da nossa equipe, hein? Abraço pra você, que Deus te abençoe. Feliz aniversário pra você, viu? Repleto de alegrias, muita saúde, muita paz, muito amor, muitas prosperidades. Deus te abençoe grandemente sempre, viu? Que Deus abençoe cada passo aí da sua caminhada, viu? Que nunca falta motivo pra você ser feliz, tá bom? Valeu, Leo, um abraço pra você, tamo junto, é nóis, hein? Que esse novo ciclo seja simplesmente maravilhoso, hein? Parabéns pra você, que Deus te abençoe grandemente, sempre um feliz aniversário pra você!
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0: Eita, coisa boa demais, hein? Tá em festa hoje, hein? É. Parabéns pra você, que Deus te abençoe grandemente. Vambora de moda! A galera vai participando com a gente por aqui também através do nosso WhatsApp. 679-9149-8282.
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0: terra. Que Deus te abençoe, que o Eterno te dê saúde, te dê paz. Muito obrigado. Que a paz esteja com você.
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0: Eita, coisa boa demais, essa é a pegada do rodeio. Participando com a gente por aqui também, essa é a pegada firme e forte, hein? Nossa maravilhosa, nossa abençoada sexta-feira, última volta do relógio. Dá tempo de você participar, dá tempo de você interagir. Fica bem à vontade, manda beijo, manda abraço, fica bem à vontade. Poder mandar aquele modão ajeitado pra quem você quiser, viu? Chama nós aí, homem, 79-91-49-82-82. Participando com a gente por aqui, tá bem, lembrando pra você, tá valendo R$50 diretamente lá, ó, sucata do Miranda, hein? 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Abraço carinhosamente pra vocês, hein? Obrigado pelo carinho, tamo junto, é nóis, é na pegada firme e forte, aqui nesta sexta-feira, o bicho pega no Paraná.
1: Oh, boa tarde.
0: Oi.
1: Eu tô ouvindo o seu
0: programa,
1: tá bom?
0: Eita, abraço pra você, obrigado pelo carinho, hein, Beth Lopes. Valeu, Beth, ótima tarde pra você, maravilhosa, abençoada sexta-feira. Obrigado pelo carinho da audiência, também pela sua participação com a gente por aqui também, viu? Deixa eu mandar uma ótima tarde lá pra Erika também. Alô, Erika. Ótima tarde pra você, tamo junto nessa pegada firme e forte, o sistema é bruto. 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

0: Mas vamos demais, deixa eu mandar também um abração especial pra galera, o pessoal que tá na rodagem também, né? Meus amigos motoristas, abração carinhosamente pra vocês aí, boa jornada de trabalho, que Deus abençoe, que Deus proteja, que Deus ilumine. Manda um alôzão especial, nosso amigo Dodozinho também. Alô, Dodozinho, como é que você tá, meu irmãozinho? Tá tudo certinho, tá belezinha? Dodozinho que é lá da Perlopes, também lá da Frota 133, né? Abraço pra você, valeu, meu irmãozinho, tamo junto, é nóis. Tá lá na audiência com a gente por aqui também, obrigado pelo carinho, vambora de modão, hein? Pessoal lá da Frota 86, pessoal da Frota 127, pessoal lá da Frota 90, pessoal da Frota 76, pessoal da Frota dos Melhores, é o 101. Alô, seu Luiz! Abração top do Brasil pra vocês aí, obrigado pelo carinho, valeu, valeu, valeu! Marquinhos também lá da Frota 69, hein? Pessoal tá na audiência com a gente, ótima tarde pra vocês, que Deus abençoe! Ótima tarde e bom trabalho pra vocês, valeu, galerinha! Vamos de moda lá!
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0: Festa boa demais, já tem sorteio, já tem sorteio. Valor de 50 conto hoje.
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0: Mandar também um beijão pra minha mãezona, tá lá em Silveira também. Alô, mãezona, bonitona. Beijão todo especial, obrigado pelo carinho da audiência com a gente lá também, viu? Tá sempre acompanhando a gente, um beijo todo especial. Minha mãezona, dona Laíde, tá lá em Silveira. Eu te amo, viu? Meu irmão Nenezão, Dirceu, Arceu. Meu irmão Denir, também um beijo pra você. Minha irmã falecida, um beijo pra você. Obrigado pelo carinho, tamo junto, é nóis, é nóis, é nóis. Deixa eu ver quem tá participando com a gente por aqui. Também o Eliseu, também lá do Jardim Progresso. Alô, Eliseu. Alô, Daniel Santo, manda modão pra nós aí. Leão Domado, Chico Rei, Paraná. Ah, coloque eu também no sorteio dos 50 reais aí do seu cartão do Miranda, hein? Valeu, obrigado pelo carinho, tá participando e boa sorte pra você. Valeu, meu irmãozinho. Obrigado pelo carinho grande. Eliseu sempre participando com a gente por aqui também, viu? A Luciana Garcia também. Alô, Daniel Santo, alô, cowboy. Também quero participar do sorteio. A Luciana Garcia, boa sorte pra você, também já está participando, viu? Obrigado pelo carinho, obrigado também pelo carinho da audiência, também pela sua participação. Também quem tá com a gente é a Cibele, também. Alô, Cibele. Ótima tarde pra você também, tá pedindo aqui, ó. Daniel Santos, coloque eu também no sorteio, que também quero participar. Uma ótima sexta-feira, valeu, obrigado, viu? Ótima sexta-feira pra você também, tá participando, e boa sorte pra você. Obrigado pelo carinho, tamo junto, é nóis. Deixa eu ver, tem participação do seu Antônio Corrêa, fala com nós.
3: Boa tarde, Daniel, aqui é o seu Antônio Corrêa.
0: Ô, seu Antônio.
3: Eu sou ouvinte, teu fã todos os dias.
0: Maravilha, obrigado.
3: Quero participar do sorteio. Cria, vi uma murga aí, Rio Negro e Solimões. Ela gosta do chapeludo.
0: Vamos ajeitar a moda, hein? Ela gosta é do chapeludo, vamos ajeitar a moda. Obrigado pelo carinho, fica bem à vontade. Esse é o nosso WhatsApp, é o 679-9140-982-82. Amanhã, sabadão, a gente vai estar aqui também a partir do meio-dia, viu? Você está convidado a estar com a gente por aqui também na hora do cowboy. Bora pra cima, hein? Bora pra cima, em clima de rodeio, o sistema é bruto! Alô!

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1: Coisa boa demais, agora são exatamente 5 horas e 37 minutos. Nossa maravilhosa, abençoada sexta-feira, hein? Tá chegando o final, hein? Dá tempo de você participar, dá tempo de você interagir, dá tempo de você ainda concorrer ao valor de cinquentão, hein? É só você chamar nós no WhatsApp, anota aí, 679-9149-8282. 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

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Está com a gente por aqui também, vambora, hein? Eita, valeu, toda a galerinha lá, ó, sempre na audiência com a gente. Obrigado pelo carinho, vambora de Morris Moda. Vamos no intervalo rapidinho, é, já tem sorteio, já tem sorteio. No valor de R$50 aqui o sistema.

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Olha só, amanhã sábado, a partir do meio-dia, você tá convidado a estar com a gente por aqui também. Vambora de mais moda. Também a Maria Cirlei também está com a gente por aqui também. Obrigado pelo carinho. Deus abençoe cada um de vocês. Tamo junto, é nóis, hein? É. Deixa eu ver também a Célia, também a Lucélia. Boa tarde pra você, obrigado, viu? Fica a minha vontade de poder participar com a gente também aqui através do nosso WhatsApp, é o 679-9149-8282. Olha só, tem também, deixa eu ver também aqui, tem mais gente, a Larissa também. Alô, Larissa! Larissa lá da Vila Piloto, hein? Alô, Daniel Santos, eu quero também participar do sorteio. Já vai me ajudar bastante se eu ganhar esses R$50, hein? Valeu, Larissa, boa sorte pra você. É só cruzar os dedos, hein? Daqui a pouquinho a gente vai ter o sorteio, hein? Deixa eu ver também quem tá com a gente. É o Gustavo também lá do Jardim Paranapungá. Alô, Gustavo, um abraço pra você. Valeu, meu irmãozinho. Hoje eu quero concorrer a esses 50, hein, cowboy?

0: abraço pra você também, Renatinha, também lá do, do Nova Três Lagoas. Alô, Renatinha. Abração pra você, brigadão também. Boa sorte pra você, toda essa galera. Participa com a gente por aqui, ó. Pode interagir à vontade, hein? Infelizmente não vai dar tempo de tocar todas as modas, né? Mas a gente vai estar sempre aqui, ó, mandando um abração carinhosamente pra cada um de vocês. Desejar pra vocês aí uma noite de sexta-feira maravilhosa também, espetacular, hein? Também o Felipe lá do Carandá também, Felipe, valeu, um abraço pra você. Obrigado pelo carinho, ó, moro aqui bem pertinho do Bicicletaria Ciclo Arruda, hein? Valeu, Felipe, tá, então tá bem acompanhado, hein? 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Também deixa eu ver quem tá com a gente por aqui, também a Márcia, também lá do Jardim Europa. Alô, Márcia, abraço pra você, boa sorte também, viu? Quero ganhar R$50, hein? Do Sucata do Miranda, valeu, obrigado e boa sorte também, brigadão, hein? Também tá com a gente por aqui, também o Eduardo, também alô, Eduardo. Eduardo, tabela do... Hã? Deixa eu ver. De onde? Não entendi, né? Maristela, ah, Maristela. Jardim Maristela. Ah. Tô meio cego mesmo, viu, mexerico? Tô enxergando direito não, hein? Daqui a pouquinho tem que falar pra Toninho colocar uma TV de 42 pra nós aqui, que aí eu enxergo, porque olha, tá judiando o cowboy, viu? É a idade, né? A idade tá passando, né? A gente não pensa que não, mas é, ué. Deixa eu mandar mais uma vez também um abração carinhosamente lá pra Alessandra também, né? Ela que faz parte também da nossa equipe aqui da 96 Caçula FM. Tá fazendo aniversário hoje, sexto, hein? Parabéns pra você, valeu, Alessandra. Que Deus te abençoe. Que Deus te abençoe sempre, viu? Muitos anos de vida, muita paz, muita saúde, muitas conquistas, muitas prosperidades. Feliz aniversário pra você e pra toda a galera que tá completando aniversário nesta sexta-feira.
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0: Essa moda é linda demais.
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0: depois dessa moda, a gente vai fazer o sorteio de 50 conto, hein?
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0: Alô, Luiz Amorim, um abraço pra você também. Valeu, meu irmãozinho.
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0: Júlio Marques, também um abraço pra você, meu irmão.
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0: Da Vila Nova, também tá na audiência com a gente também. Valeu, tamo junto.

0: Eita, coisa boa demais, a gente agradece você pelo carinho, deseja pra você boa sorte a partir de agora.
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0: Coisa boa demais, hein? Quero aqui agradecer você que participou. Vamos chegando no final nessa maravilhosa, nessa abençoada sexta-feira. Desejando pra você uma sexta-feira maravilhosa sempre, né? Gente, ó, quero aqui agradecer também a toda essa galera que participou, pra você que não participou, mas tava sintonizado com a gente também. Que Deus te abençoe, que Deus te proteja. Agradecer a todos os nossos parceiros, agradecer também ao Sucata do Miranda, agradecer presente ao Top do Brasil pra interação, né? Nessa maravilhosa, nessa sexta-feira. Pessoal que participou com a gente através do nosso WhatsApp, tá valendo a partir de agora o valor de R$50, hein? Tá valendo a partir de agora os R$50. Bora pro Pega Lá! E vai levar R$50 nesta sexta-feira, hein? Final do telefone é o 3368. 3368, final do telefone é o 3368. Dá pra mim aqui, mexericano, dá pra nós aqui, ó, Célia. Alô, Célia! Ó, Célia, participou com a gente por aqui também. Obrigado pelo carinho, que Deus abençoe. 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Alô, Miranda. Alô, Jaqueline. Que coisa boa. Então amanhã, sabadão, a partir do meio-dia, com a bênção de Deus. Chega novamente para tocar semi as melhores modas com oferecimento das melhores empresas do Brasil. Estamos chegando ao final, agradecer a cada um de vocês, mas antes quero pedir para você elevar o pensamento a Deus e falar com nosso Pai Celestial.
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Boy. Olha aqui, mandar um beijão todo especial pra minha mãezona. Também tá lá em Silvira. Alô, mãezona. Minha bonitona. Te amo, viu?

Ó Pai Celestial, Criador dos céus e da terra, Pai. Senhor Deus, Tu que disseste um dia, que onde estivesse uma ou mais pessoas, falando o Seu nome e reverenciando que ali também o Senhor estaria. Que é por isso, meu Pai querido, que eu tenho sim a plena certeza de que junto de nós o Senhor está, podendo, Pai, nos abençoar, podendo sim nos proteger, podendo, Pai, nos orientar. Peço a Ti que nesse exato momento, Senhor Deus, o Senhor esteja presente em nossas vidas. Quero que o Senhor visita nesse exato momento a cada lar, a cada família. Visita, Pai, a cada coração dos filhos Seus. Senhor meu Deus, meu Pai, nesta noite maravilhosa de sexta-feira, coloco diante de Tua presença para Te agradecer por mais um dia de vida, por mais um dia cheio de oportunidades, por tudo aquilo que o Senhor tem feito a cada um de nós. Que nesta noite o Senhor possa nos livrar de todo mal, de toda a enfermidade, de todo o perigo, de tudo aquilo que não faz parte das nossas vidas. Estende as Tuas mãos poderosas sobre cada um de nós. Cubra com Teu manto de proteção. Senhor, abençoe a nossa casa, a nossa família, o nosso trabalho, os nossos amigos. Abençoe a nossa empresa pessoal, sempre agradecendo pela oportunidade de trabalho. Que nunca falte a paz, a união, a saúde, o respeito, a prosperidade. Guarda cada um dos filhos Seus. Meu Deus, olha também por aqueles que estão enfermos, estão lá no leito de um hospital. Visita a cada quarto, a cada enfermo, a cada família que está sofrendo. Dá força aos médicos, aos profissionais da saúde. E acima de tudo, o Senhor derrame a Sua cura sobre aqueles que precisam, Pai. Quantas pessoas não estão lá precisando da Tua cura? Pedindo a Ti a oportunidade de voltar para casa, estar com a família. Te peço por todos aqueles que estão presos aos vícios das drogas e qualquer outra dependência. Senhor, entre nas nossas vidas e abençoe cada um de nós, porque sabemos que não se cai nem uma folha de uma árvore se não for por Ti. Somos falhos, somos sim pecadores, mas o Senhor é misericordioso. Dê libertação, a restauração, uma nova vida. Proteja cada um de nós durante esta noite maravilhosa de sexta-feira. Que o Senhor coloque os Teus anjos ao redor da nossa casa, afastando todo o mal. A todas aquelas pessoas que vão trabalhar, que o Senhor dê a proteção, a sabedoria. Livrar de todo o mal, de todo qualquer que seja as enfermidades, os acidentes. Que possamos trabalhar, possamos dormir em paz e acordar que amanhã, sabadão, o Senhor esteja presente em nossas vidas também, Pai. Livrar nós de todo mal, em nome do Pai, em nome do Filho, em nome do Espírito Santo de Deus. Obrigado, Deus, pela família, pelos amigos, pelo trabalho, pela nossa casa, pelo pão de cada dia. Pai nosso que estais no céu, santificado seja o vosso nome. Venha a nós o vosso reino. Seja feita a vossa vontade, assim na terra como no céu. O pão nosso de cada dia nos dai hoje. Perdoai as nossas ofensas, assim como nós perdoamos a quem nos tem ofendido. Não deixeis cair em tentação, mas livrai de todo mal. Amém. Não importa, qualquer que sejam os seus problemas, as dificuldades, entregue tudo nas mãos de Deus. Deus tem o melhor para a sua vida, Deus conhece a sua necessidade. Abraço carinhosamente a cada um de vocês, fiquem todos na paz.

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